0: É na gata aqui.
1: É na cravata.
2: É na pão.
3: Tô chame.
4: Fala.
1: Toscate.
0: Tá de dica.
3: É naquela que ele não ia vacilar, mano.
4: Que é no piano?